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2: Se compuso en 1971, la han grabado decenas de artistas y es el ícono de las rancheras.